0: lágrimas.
1: En palabras sino lágrimas. En palabras sino lágrimas.
2: It's never too late.
1: Medida en palabras sino lágrimas.
2: Accomplish what you set out to accomplish.